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Mas primeiro, quero lhe mostrar algumas das crueldades que caíram sobre a mulher nestes séculos. Então fique aí escutando. Vamos ver.